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0: Bom dia, são 2 horas.
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Bom dia, são 3 horas. 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

0: Bom dia, são 4 horas.
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0: Bom dia, são 5 horas.
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Bom dia, são 6 horas. 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
2: Olá a todos, sejam bem-vindos a mais um bloco informativo na sua rádio. O início da segunda fase de exames foi adiado. O Ministério da Educação alterou o calendário de exames nacionais. Prepara a sua carteira. Os combustíveis voltam a subir para a próxima semana. 7ª edição do Guarda Racing Days nos dias 4 e 5 de julho.
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2: Olá a todos. Foi adiada a segunda fase dos exames nacionais, mas as datas para concorrer ao ensino superior não mexem. Depois de muitos problemas denunciados pelos avaliadores de exames e apesar de Fernando Alexandre dizer que a maioria das denúncias são falsas, o Ministério da Educação aumentou os dias disponíveis para que os professores possam classificar as provas. As horas exatas dos exames nacionais da segunda fase ainda não são conhecidos, esperando-se que depois se anuncie as horas, esclareça a tutela. Com esta alteração, o que já tinha sido considerado necessário pelos professores, o tempo para classificar os exames estende-se para mais 4 dias, estando a fixar-se nas pautas 3 dias mais tarde do que inicialmente era previsto. Com estas mudanças, a segunda fase dos exames nacionais do ensino secundário tem início a 20 de julho à tarde, ao contrário da data inicialmente apontada para 16 de julho. E os exames terminam assim a 24 de julho, em vez de dia 22. A segunda fase dos exames começa então no dia 20 de julho à tarde. Mesmo com a descida do preço do petróleo, os combustíveis voltam a aumentar na próxima semana. A testar o carro vai voltar a ficar mais caro, segundo a Associação Nacional de Revendedores de Combustíveis. O gasóleo deverá subir 3 cêntimos por litro, já a gasolina 1 cêntimo. Decorre este fim de semana, na cidade mais alta, o Guarda Racing Days, a única prova no país que reúne 4 categorias, Rally, Todo-Terreno, Off-Road e SSV. Com a

0: presença confirmada de grandes nomes do automobilismo, a Corrida dos Campeões, assim é conhecida, promete muitas emoções e adrenalina, não só para os entusiastas da modalidade, mas para o público em geral. A iniciativa é organizada pelo Clube Escape Livre, pelo Guarda Unidade Desportiva, em parceria com o município da Guarda.
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mudar. Disseste que o teu mundo é feito de mudança, mesmo sendo profundo, tem força e balança. Espero que o futuro traga mais confiança.

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Começamos com carneiro, pode ter um mau pressentimento, tenha calma, o tempo põe tudo no seu lugar, o senhor tempo é fantástico. Touro, pode sentir-se mais embaixo, distraia-se, usa música, faça assim, faça qualquer coisa para se distrair, agora fica aí a pensar na morte da bezerra. Ai, não quero ver assim, vamos embora. Gêmeos, hoje é aconselhável estar mais atento, abra a pestana, quem avisa sua amiga é. Caranguejo, seja generoso com quem faz bem, quantas vezes é que você agradece? Compare as vezes que você agradece com as vezes que você pede. Combinado? Mas ser honesto consigo. Leão, procure ser mais prudente nas suas ações. Virgem, tenha força nos momentos difíceis. Você tem mais força do que pensa. Voltamos para a balança. Ah, pois é, pois é. Hoje pode ter de lidar assim com uma mudança inesperada, difícil. Escorpião, o amor está em alta na sua vida. Faça favor de aproveitar. Sagitário, esteja atento. Pode receber mensagens importantes através dos seus sonhos. Ah, pois é, pois é. Capricórnio, ouça mais a sua intuição. Ela sabe o que é melhor para si. Aquário, saiba proteger-se melhor de energias menos positivas. Vá, reze, tenha um cristalzinho consigo, um amuletozinho, faz-nos tanto jeito. Dá força? É, vá, faça isso. Peixes, a sua vida está numa fase de renovação. Aproveite. Muita atenção. Hoje os signos mais favorecidos são tchararã, escorpião e peixe. E os menos favorecidos são aquário e touro. 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
1: Bom dia, são 10 horas.
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0: Bom dia, são 11 horas.
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2: Boa tarde, são 12 horas.
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1: Olá a todos, sejam bem-vindos a mais um bloco informativo na sua rádio. O início da segunda fase de exames foi adiado. O Ministério da Educação alterou o calendário de exames nacionais. Prepara a sua carteira. Os combustíveis voltam a subir para a próxima semana. Sétima edição do Guarda Racing Days nos dias 4 e 5 de julho.
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1: Olá a todos. Foi adiada a segunda fase dos exames nacionais, mas as datas para concorrer ao ensino superior não mexem. Depois de muitos problemas denunciados pelos avaliadores de exames e apesar de Fernando Alexandre dizer que a maioria das denúncias são falsas, o Ministério da Educação aumenta os dias disponíveis para que os professores possam classificar as provas. As horas exatas dos exames nacionais da segunda fase ainda não são conhecidos, esperando-se que depois se anuncie as horas, esclareça a tutela. Com esta alteração, o que já tinha sido considerado necessário pelos professores, o tempo para classificar os exames estende-se para mais 4 dias, estando a fixar-se nas pautas 3 dias mais tarde do que inicialmente era previsto. Com estas mudanças, a segunda fase dos exames nacionais do ensino secundário tem início a 20 de julho à tarde, ao contrário da data inicialmente apontada para 16 de julho. E os exames terminam assim a 24 de julho, em vez de dia 22. A segunda fase dos exames começa então no dia 20 de julho à tarde. Mesmo com a descida do preço do petróleo, os combustíveis voltam a aumentar na próxima semana. A testar o carro vai voltar a ficar mais caro, segundo a Associação Nacional de Revendedores de Combustíveis. O gasóleo deverá subir 3 cêntimos por litro, já a gasolina 1 cêntimo. Decorre este fim de semana, na cidade mais alta, o Guarda Racing Days, a única prova no país que reúne 4 categorias, Rally, Todo o Terreno, Off-Road e SSV. Com a presença confirmada de grandes nomes do automobilismo, a Corrida dos Campeões, assim é conhecida, promete muitas emoções e adrenalina, não só para os entusiastas da modalidade, mas para o público em geral. A iniciativa é organizada pelo Clube Escape Livre, pelo Guarda Unidade Desportiva, em parceria com o município da Guarda.
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0: Boa tarde, são 13 horas.
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6: Boa tarde, são 15 horas.
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0: Boa tarde, são 16 horas.
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0: Boa tarde, são 17 horas.
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1: Olá a todos, sejam bem-vindos a mais um bloco informativo na sua rádio. O início da segunda fase de exames foi adiado. O Ministério da Educação alterou o calendário de exames nacionais. Prepara a sua carteira. Os combustíveis voltam a subir para a próxima semana. Sétima edição do Guarda Racing Days, nos dias 4 e 5 de julho.

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1: Olá a todos. Foi adiada a segunda fase dos exames nacionais, mas as datas para concorrer ao ensino superior não mexem. Depois de muitos problemas denunciados pelos avaliadores de exames e apesar de Fernando Alexandre dizer que a maioria das denúncias são falsas, o Ministério da Educação aumentou os dias disponíveis para que os professores possam classificar as provas. As horas exatas dos exames nacionais da segunda fase ainda não são conhecidos, esperando-se que depois se anuncie as horas, esclareça a tutela. Com esta alteração, o que já tinha sido considerado necessário pelos professores, o tempo para classificar os exames estende-se para mais 4 dias, estando a fixar-se nas pautas 3 dias mais tarde do que inicialmente era previsto. Com estas mudanças, a segunda fase dos Exames Nacionais do Ensino Secundário tem início a 20 de julho à tarde, ao contrário da data inicialmente apontada para 16 de julho. E os exames terminam assim a 24 de julho, em vez de dia 22. A segunda fase dos exames começa então no dia 20 de julho à tarde. Mesmo com a descida do preço do petróleo, os combustíveis voltam a aumentar na próxima semana. A testar o carro vai voltar a ficar mais caro, segundo a Associação Nacional de Revendedores de Combustíveis. O gasóleo deverá subir 3 cêntimos por litro, já a gasolina 1 cêntimo. Decorre este fim de semana, na cidade mais alta, o Guarda Racing Days, a única prova no país que reúne 4 categorias, Rally, Todo o Terreno, Off-Road e SSV. Com a presença confirmada de grandes nomes do automobilismo, a Corrida dos Campeões, assim é conhecida, promete muitas emoções e adrenalina, não só para os entusiastas da modalidade, mas para o público em geral. A iniciativa é organizada pelo Clube Escape Livre, pelo Guarda Unida Desportiva, em parceria com o município da Guarda.
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1: Matias Damásio, Natanzinho.

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0: Boa tarde, são 18 horas.
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0: Boa tarde, são 19 horas. 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

0: Boa noite. São 20 horas.
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0: Boa noite. São 21 horas.
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0: boa noite. São 23 horas.
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0: Boa noite. Zero horas.
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